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0: emissão de hoje, dia 25 de agosto de 2026, terça-feira. Estes são os principais títulos das notícias. Mais de 21.500 crianças palestinas mortas. 1.244 mesquitas de Gaza alvo de ataques por parte de Israel. Al-Shaara saúda a retirada da Síria da lista de países que apoiam o terrorismo e agradece aos Estados Unidos. 43 pessoas morreram em ataque de gangue no Haiti. Secretário de Defesa dos Estados Unidos. Contra o Irão, se necessário, utilizaremos ataques cinéticos. China e Jordânia pedem o cumprimento do acordo Estados Unidos-Irão e a abertura da passagem do Hormuz. Turquia e Catar têm como meta atingir 5 mil milhões de dólares em comércio bilateral, num contexto de reforço das relações económicas. Especialistas de todo o mundo reúnem-se em Istambul, na Turquia, para abordar os vícios comportamentais. Israel matou mais de 21.500 crianças palestinas e atacou 1.244 das 1.275 mesquitas de Gaza desde o início da sua guerra genocida, em outubro de 2023, segundo o Gabinete de Comunicação Social do governo do enclave. O gabinete afirmou que as forças israelitas tinham atacado sistematicamente civis, habitações e locais de culto durante o genocídio perpetrado por Israel em Gaza, salientando que 1.077 das mesquitas foram completamente destruídas. O gabinete condenou os ataques contínuos contra civis, crianças e locais religiosos, instando os mediadores internacionais a pressionar Israel para que ponha termo às violações do cessar-fogo e cumpra integralmente o acordo. A declaração surgiu no contexto de novas ameaças israelitas de intensificar os ataques contra o enclave. O presidente sírio Ahmed al-Shaara saudou a retirada da Síria da lista norte-americana de estados patrocinadores do terrorismo, felicitando o povo sírio e agradecendo ao presidente dos Estados Unidos, Donald Trump, e aos países que apoiaram Damasco. Felicito o povo sírio pela retirada oficial do nome da Síria da lista de estados patrocinadores do terrorismo, afirmou al-Shaara na segunda-feira. Agradeço ao presidente dos Estados Unidos e a todos os irmãos e amigos que se mantiveram ao lado da Síria e do povo sírio, acrescentou. O ministro dos Negócios Estrangeiros, Assad al-Shaibani, também saudou a decisão como resultado da transformação promovida pelo povo sírio, afirmando que esta reflete o compromisso do novo Estado sírio com a paz e a segurança internacionais. Em ataques realizados por um gangue a leste da capital haitiana, Porto Príncipe, 43 pessoas foram mortas. Segundo a imprensa nacional, o gangue chamado Vive Ensemble realizou um ataque armado na noite de domingo na cidade de Kenskoff, que pertence à capital. O repórter do portal Gazeta Haiti relatou que após os ataques em que os agressores tentaram tomar o controle do centro da cidade, incendiaram casas e sequestraram várias pessoas, conseguiu contar pelo menos 43 corpos nas ruas de Kenskoff. Após as forças de segurança repelirem o ataque do gangue enquanto a operação na região prosseguia, foi informado que corpos baleados foram encontrados em avenidas e ruas. O presidente da Câmara de Kenskoff, Jean Massillon, qualificou o ocorrido como um massacre e afirmou à agência Alter Press que as autoridades locais, em conjunto com os órgãos forenses, realizaram os procedimentos oficiais de identificação e investigação para a remoção dos cadáveres. De acordo com dados do Escritório Integrado das Nações Unidas no Haiti, a violência no país causou no primeiro trimestre de 2026 pelo menos 1.642 mortes e 745 feridos.
1: Iremos apresentar de seguida as notícias da emissão em português da Rádio Voz da Turquia.
0: O secretário da Defesa dos Estados Unidos, Pete Hegseth, afirmou que o exército norte-americano poderá retomar, se necessário, os ataques contra o Irão. De acordo com o jornal The Hill, Hegseth fez declarações à imprensa sobre a situação no Irão após uma visita a uma base militar no estado do Wisconsin. Se for necessário utilizar ataques cinéticos, utilizá-lo-emos. Se o Irão utilizar demasiado as cartas que tem na mão ou se mexer com o exército norte-americano, faremos o que tivermos de fazer, afirmou Hegseth. Hegseth defendeu que atualmente a coisa que mais prejudica o Irão é a pressão económica e alegou que os Estados Unidos controlam o Estreito de Hormuz. O Irão não consegue fazer passar nada pelo Estreito de Hormuz. Nós conseguimos. A economia mundial está ciente disso e por isso fizeram uma grande aposta em controlar o Estreito, mas não conseguiram, afirmou Pete Hegseth. A China e a Jordânia disseram que o cessar-fogo entre os Estados Unidos e o Irão deve ser mantido e que a normal passagem pelo Estreito

0: de Hormuz deve ser restabelecida. Numa declaração conjunta divulgada pela agência de notícias Xinhua da China. A China e Jordânia afirmaram que uma solução abrangente capaz de eliminar as causas profundas das tensões regionais deve ser alcançada através do diálogo e de negociações. Os dois também manifestaram profunda preocupação com as ações perigosas de escalada de Israel na Cisjordânia ocupada e em Jerusalém Oriental. O presidente chinês Xi Jinping reuniu-se com o rei da Jordânia Abdullah II bin al-Sein em Pequim na segunda-feira. O primeiro-ministro chinês Li Qiang também se encontra com o rei Abdullah II em Pequim para discutir as vias de fortalecimento das relações bilaterais em setores económicos-chave, anunciou a Corte Real da Jordânia no X. Durante o encontro, o rei jordão destacou o papel da China como um parceiro económico vital, afirmando que a Jordânia tem muito a oferecer na cooperação bilateral e que existem oportunidades substanciais para ampliar o comércio e os investimentos mútuos. A Turquia e o Qatar estabeleceram a meta de aumentar o volume do seu comércio bilateral para 5 mil milhões de dólares, afirmou o ministro do Comércio turco, Ömer Bolat, na sequência de conversações realizadas em Ankara. Bolat reuniu-se com o ministro de Estado do Comércio Externo do Qatar, Ahmed bin Mohammed Al-Sayed, no Ministério do Comércio, para analisar as relações bilaterais em matéria de comércio e investimento. As relações entre a Turquia e o Qatar registaram, de facto, um progresso extraordinário. O nosso comércio externo anual total aumentou 53 vezes nos últimos 21 anos, atingindo 1,3 mil milhões de dólares no ano passado, afirmou Bolat aos jornalistas após a reunião. Especialistas de todo o mundo reúnem-se em Istambul esta semana para analisar os riscos crescentes das dependências comportamentais, incluindo o uso excessivo da internet, o jogo, as compras e os distúrbios alimentares. A 11ª Conferência Internacional sobre Dependências Comportamentais, um dos principais encontros científicos mundiais nesta área, teve início na segunda-feira na Universidade Boğaziçi, em Istambul, em colaboração com a Eşilay, a meia-lua verde da Turquia, uma organização fundada para combater a dependência. A conferência, que decorrerá de segunda a quarta-feira, deverá reunir cientistas e especialistas em psicologia, dependência e prevenção da dependência. O evento reúne investigadores, académicos, psicólogos e profissionais de saúde e serviços sociais numa plataforma científica comum. Estas são as notícias do dia de hoje. Obrigada por nos estar a acompanhar.
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Alguma vez já pensou quantas vezes uma gota d'água pode reescrever o destino de uma civilização? Ou será que um curso d'água serve apenas para superar a seca? Ou será que também pode transportar a justiça, a memória e o futuro de um povo? Hoje voltamos o nosso olhar para além das pedras e das muralhas. Seguimos o rastro das veias invisíveis, mas vitais, da Palestina, que corre ininterruptamente há milhares de anos. Juntos vamos descobrir como uma única gota de chuva que cai do céu transforma-se, nas cidades antigas à beira do deserto, numa maravilha de engenharia e numa ordem social única. Se quiser compreender uma cidade ou uma região geográfica, deve primeiro observar a relação que esta estabelece com a água. Para a geografia da Palestina, situada no ponto de interseção entre o clima mediterrâneo e o clima desértico, a água nunca foi uma dádiva de fácil acesso. As estações chuvosas são curtas, os verões são secos e as fontes naturais de água são extremamente limitadas. No entanto, as pessoas que vivem nestas terras aprenderam a decifrar o ritmo da natureza em vez de lutar contra ela. Não viram a chuva como uma bênção passageira, assim como um bem comum que deve ser armazenado, canalizado e cuja gota deve ser partilhada com a justiça. Eis que a história da água na Palestina começa com este diálogo paciente que o ser humano estabelece com a linguagem da natureza. Logo a sul de Jerusalém, perto de Belém, são recebidos por enormes reservatórios de pedra que se erguem no meio de vales verdejantes. Estes três grandes reservatórios de água a céu aberto, hoje conhecidos como piscinas de Salomão, parecem à primeira vista apenas lagoas criadas pela mão do homem. No entanto, este local constitui o coração de um dos sistemas de captação e distribuição de água mais impressionantes do mundo antigo. Embora o seu nome derive de uma referência à tradição do profeta Salomão, os achados arqueológicos revelam que estas cisternas foram construídas durante o período do Segundo Templo, e que foram aperfeiçoadas nos períodos romano, bizantino, islâmico e otomano, continuando a ser utilizadas ao longo de muitos séculos. Concebidas em três níveis, estas piscinas recolhiam as águas das nascentes circundantes e as chuvas de inverno, tendo capacidade para armazenar milhões de metros cúbicos de água. Mas como é que esta enorme massa de água era transportada até Jerusalém, situada no topo de colinas elevadas? É aqui que entra em cena o conhecimento de engenharia acumulado durante os períodos romano, bizantino e islâmico. Graças à força da gravidade, aos cálculos de inclinação e uma engenharia extraordinária, a água era transportada ao longo de quilómetros com grande precisão através de condutas denominadas arco superior e arco inferior. As montanhas foram perfuradas com túneis, os vales foram atravessados com aquedutos, e a água foi conduzida até às cisternas, às fontes e aos sistemas de abastecimento de água dos locais sagrados de Jerusalém. Cada canal de pedra transportava não só água, mas também a esperança de vida de uma cidade que lutava contra a seca. Ao seguir os vestígios da engenharia romana, vemos também como estes sistemas foram preservados e aperfeiçoados ao longo dos séculos. Durante o reinado do Sultão Solimão o Grande, quando as muralhas de Jerusalém foram reconstruídas, os canais de água também foram amplamente restaurados. Foram instaladas novas fontes por toda a cidade. Muitas das fontes históricas que hoje se veem nas ruas de Jerusalém são testemunhas silenciosas desse grande período de reconstrução. No Mediterrâneo Oriental, a engenharia hidráulica não foi apenas um sucesso técnico. Refletia também a capacidade da organização de uma civilização, a sua visão de futuro e o valor que atribuía às pessoas que governava. Graças às gigantescas cisternas subterrâneas, aos sistemas de recolha da água da chuva e às redes de canais sob as ruas, Jerusalém conseguiu manter-se viva mesmo durante os cercos mais difíceis e os períodos de seca.

Agora dirigimos o nosso percurso de Jerusalém para o sul da Cisjordânia, para uma aldeia muito especial, escondida entre oliveiras e terraços de pedra. Batir. À primeira vista, parece uma aldeia palestiniana comum. No entanto, trata-se de um património da humanidade vivo, protegido pela Unesco, tanto como património mundial cultural, como património mundial em perigo. O que é que torna Batir tão especial? Não são os canais de água que datam da época romana, nem os terraços de pedra com milhares de anos. A verdadeira resposta está na tradição de partilha da água, mantida viva aqui há séculos. Em Batir, a água não é apenas um recurso partilhado. A água é um tempo gerido com justiça. No sistema tradicional da aldeia, a utilização da água está dividida num ciclo de 8 dias. O dia e a hora em que cada família rega a sua terra são respeitados com grande rigor há séculos. Mas como é que se media o tempo nos tempos em que não existiam relógios elétricos nem contadores? Os aldeões determinavam o direito de cada família, observando em conjunto o fluxo da água e a posição do sol, com a ajuda de dispositivos de medição tradicionais chamados el-mamat. Aqui, ninguém usurpa o direito do outro. À meia-noite, quando a vez da água muda, ao passar a torneira de um aldeão para o outro, não é apenas a água que se passa. Passa-se também a confiança de vizinhança que perdura há séculos. Eis que o que a Unesco colocou sob proteção não são apenas os terraços de pedra ou os antigos canais de água. O que está protegido é a memória viva da capacidade da humanidade de partilhar um recurso limitado sem conflitos, sem se deixar levar pela ganância e com justiça. No entanto, infelizmente, esta antiga história da água na Palestina não pôde hoje ser contada apenas através da engenharia requintada do passado. A água nestas terras já não é apenas um recurso natural. Tornou-se também uma questão que há muitos anos ocupa o centro dos debates políticos e humanitários. Tal como referido nos relatórios das organizações internacionais, o acesso à água potável surge como um grave problema humanitário, especialmente na Cisjordânia e em Gaza. Os danos nas infraestruturas hídricas, os controlos sobre os poços e as dificuldades no acesso às fontes de água afetam diretamente a vida cotidiana de milhões de palestinianos. Por isso, a questão da água na Palestina não é apenas um assunto ambiental ou técnico. Continua a ser, simultaneamente, uma das questões fundamentais que determinam a vida, a saúde e o cotidiano das pessoas. Talvez seja por isso que a história da água na Palestina continua a ser escrita. Hoje, o mundo enfrenta uma grande crise hídrica. O clima está a mudar, os rios estão a secar, as águas subterrâneas estão a diminuir e as tensões políticas em torno dos recursos hídricos estão a aumentar cada vez mais. O mundo moderno procura a solução em tecnologias mais avançadas e em poços mais profundos. No entanto, talvez a resposta esteja escondida na memória coletiva, mantida viva há séculos pelas pessoas que uma a uma regam a sua terra junto a um pequeno canal de água em Batir. Porque a água só traz prosperidade quando é partilhada com justiça. Talvez a água não seja apenas um recurso que alimenta a terra. Também transporta a consciência, o sentido de justiça e a memória de uma sociedade. Hoje percorremos juntos os cursos de água da Palestina. Testemunhamos a majestade silenciosa das piscinas de Salomão. Ouvimos o sussurro das águas que passam pelos arcos romanos. E em Batir, vimos como uma gota d'água moldou não só a terra, mas também o tempo, a justiça e as relações humanas. Então, quando e como acham que o ser humano começou a compreender o tempo pela primeira vez? No próximo episódio, vamos erguer o olhar da terra e dos canais de água para o céu. Seremos convidados no mundo dos relógios do sol, que decifram a linguagem das sombras, dos calendários ancestrais, que determinam o ritmo das estações e dos primeiros astrónomos que calculam o tempo observando as estrelas. Continuaremos a descobrir juntos as histórias escondidas da Palestina. Fique bem!

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